isso é relativo ao que ela quer compor. É uma questão, é uma questão, é uma questão de cor, de ser, de ver, de cor, de som, de agogô. Ela é absolutamente a mente, o manto, a morte,